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0: 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E a hora certa.
1: Hora certa.
2: 9 horas e 23 minutos.
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3: Itambé FM e a hora certa. 10 horas e 2 minutos.
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0: Jambé FM e a hora certa.
1: Hora certa.
2: 10:54.
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2: 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E a hora certa.
3: Hora certa.
2: 11 horas e 32 minutos.
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1: Não tem jeito, meu compadre. Vambora. Ela vacilou comigo, nós estamos aí, né? Tudo certo.

0: 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E a hora certa.
1: Hora certa.
2: 11 horas e 56 minutos.
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5: Boa noite,
6: amigo ouvinte. Fique em paz onde estiver. Amanhã, se Deus quiser, vamos voltar.

Boa noite. Estamos encerrando nossa programação. Entraremos no ar novamente às 5 horas da manhã. Tenham todos uma boa noite.

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4: Hora certa!
3: 4 horas, 55 minutos.

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2: 5:22.
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0: empresa australiana confirmou o início dos estudos para a etapa de refino de terras raras na cidade de Poços de Caldas, no sul de Minas Gerais. O projeto prevê um investimento superior a US$ 200 milhões para impulsionar a indústria de alta tecnologia na região. O processo industrial será focado na separação de elementos essenciais, como o neodímio e o disprósio, que são amplamente utilizados na fabricação de eletrônicos e motores de carros elétricos. A iniciativa promete gerar novos empregos e colocar o estado em uma posição estratégica no mercado global de minerais críticos.
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5: 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E a hora certa.
6: 5 horas e 50 minutos.

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7: Maravilha, então, gente, estamos chegando aqui e a partir de agora tem Baú Sertanejo. Obrigado aí pelo teu carinho, pela tua audiência. Você de qualquer parte da cidade, do Brasil e do mundo tá ligado com a gente. E a gente sempre tá ligado em você. E não importa o dia, não importa a hora, a gente tá levando alegria pra você. Alegria, alegria.
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0: Uma operação policial deflagrada apreendeu 66 armas de fogo e fechou um clube de tiro suspeito de abastecer facções criminosas no sertão de Pernambuco. A investigação teve início após um homicídio registrado na cidade de Serra Talhada e revelou um esquema de desvio de armamento. As autoridades identificaram uma rede complexa que utilizava registros de caçadores, atiradores e colecionadores, além de servidores públicos e laranjas. O objetivo do grupo era transferir armas adquiridas de forma legal diretamente para o mercado clandestino do crime organizado.
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3: Itambé FM, e a hora certa.
4: Hora certa.
5: 6:02.
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8: Eita, coisa boa, é relembrar as grandes emoções. Está de volta o Baú Sertanejo.

0: O sertanejo, uma sequência melhor do que a outra aqui pra você ouvir, curtir e relembrar. Daqui a pouco tem mais, não sai daí não.
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0: A justiça francesa proferiu uma decisão histórica sobre a tragédia do voo AF447, que caiu no oceano em 2009. As empresas Air France e Airbus foram condenadas no Tribunal de Paris, trazendo um desfecho aguardado há anos pelas famílias das vítimas. A presidente da Associação de Familiares, Danielle Lamy, declarou que a justiça foi absolutamente feita com o veredito. A decisão marca um ponto final em uma das mais longas batalhas judiciais da aviação mundial, responsabilizando as companhias pelo trágico acidente.
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8: 6:24.
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4: Muito bem, de volta com o Baú Sertanejo. Aumenta o som.

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1: Gabriel! Segura, trio Parada Dura!
2: Oi, gente.

segura, vem para a luz. Satanás, quebra tudo.

0: Obrigado, Preparada Dura, pelo convite. Pra gente é uma honra, um prazer muito grande estar aqui com vocês, viu? Fazer parte desse sonho aqui. Dessa, tenho certeza que vai ficar marcado pra nossa história aí, pra nossa carreira, com toda certeza.
1: Isso é Baú Sertanejo, minha gente. Depois do intervalo, a gente volta com muito mais pra você. Não sai daí, não.
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A influenciadora digital Deolane Bezerra foi presa durante uma mega operação policial contra o crime organizado. Ela é investigada por suspeita de atuar no esquema de lavagem de dinheiro para a facção criminosa PCC. Durante a ação, as autoridades determinaram o bloqueio de 27 milhões de reais das contas da influenciadora. A operação visa desarticular o braço financeiro da organização criminosa, que utilizava empresas e laranjas para ocultar a origem ilícita dos recursos.

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1: Hora certa.
2: 6:45.
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2: Vem com a gente, meu povo. Estamos chegando de volta no seu rádio com o Baú Sertanejo.

A Polícia Federal abriu uma investigação para apurar um suposto esquema de tráfico internacional de crianças em Armação dos Búzios, no Rio de Janeiro. O alvo da operação é o caso de uma recém-nascida que seria levada ilegalmente para fora do país. De acordo com as primeiras informações divulgadas pelos agentes, o destino final da bebê seria a Espanha. As autoridades agora trabalham para identificar todos os envolvidos nessa rede criminosa e garantir a proteção da criança.

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1: Itambé FM, e a hora certa.
2: 7:07.
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0: O sertanejo, uma sequência melhor do que a outra aqui pra você ouvir, curtir e relembrar. Daqui a pouco tem mais, não sai daí não.
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A Prefeitura de Petrópolis, na região serrana do Rio, decretou intervenção no sistema de transporte público do município. A medida drástica foi tomada em resposta à greve dos rodoviários da empresa Turpe, que paralisou diversas linhas na cidade. Com o decreto, o Poder Público Municipal assume temporariamente a gestão operacional dos ônibus para garantir o direito de ir e vir da população. A Prefeitura busca agora normalizar o serviço, enquanto negocia uma solução definitiva para o impasse trabalhista.

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1: Hora certa.
0: 7:27.
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2: Mais uma super sequência de volta aqui, ó, pra você ouvir curtir no Baú Sertanejo.

0: Essa música que vocês cantando. Com a mão pra cima no balancinho gostoso. Isso.
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Essas são as últimas de hoje do nosso Baú Sertanejo. Obrigado pelo teu carinho, pela tua audiência. Temos um encontro marcado na próxima edição com mais Baú Sertanejo aqui na Mais Ouvida.

O líder do PCC, conhecido como Marcola, e seu irmão foram alvos de uma nova ordem de prisão expedida. Ambos já cumprem pena no sistema penitenciário federal, mas agora respondem a uma nova operação deflagrada pelo Ministério Público de São Paulo. A investigação atual apura um sofisticado esquema de lavagem de dinheiro que envolvia uma transportadora de cargas controlada pela facção. A medida busca asfixiar ainda mais a estrutura financeira do grupo criminoso, mesmo com seus líderes já atrás das grades. 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
1: 7:51.
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0: Alô, amigos, estamos iniciando mais um programa Amigos do Teodoro e Sampaio. A todos vocês, um abraço do Teodoro, abração do Sampaio. Que Deus e Nossa Senhora Aparecida proteja todos vocês, meus amigos. Marcelo.
1: Beleza, vai? Tudo bem?
0: Como tá?
1: É?
0: Faz tempo que eu não te vejo.
1: Viu? É, tá frio, né? Voltamos pro estúdio, né?
0: Bom.
1: Estamos iniciando mais um Amigos do Teodoro e Sampaio. Você que curte o nosso programa, muito obrigado pelo carinho. Obrigado à família sertaneja reunida aí, curtindo o nosso programa. Sempre o pessoal mandando as participações. Tem café da manhã, tem café Teodoro e Sampaio. É, só coisa boa no programa, né?
0: Se tiver café e não tiver o café do Teodoro Sampaio, não é o café bom.
1: Não é o café bom.
0: É o nosso, graças a Deus, é muito bom.
1: É.
0: É o café, o pão, o leite.
1: Isso.
0: Eu vejo vocês no café aí que vocês gravam.
1: O povo, todo mundo pergunta, o Teodoro não vem? Eu falei, o Teodoro tá viajando.
0: Viajando.
1: O Teodoro é um homem que fica pelo mundo, afora, né?
0: Tô na Saroba.
1: Visitando os mercados.
0: Isso. Vamos cantar?
1: Vamos quem?
0: Teodoro e Sampaio, segura que a moda é muito boa.

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1: Estamos de volta com Amigos do Teodoro e Sampaio. Para você contratar o show do Marcelo Teodoro e do Teodoro e Sampaio, você entra em contato lá com o nosso WhatsApp, São Paulo 11 98251-8855. 98251-8855. Você contrata o show do Marcelo Teodoro, do Teodoro, do Sampaio. Enfim, entre em contato lá com a gente, tá certo?
2: E queremos dar um alô para o pessoal de Maringá, toda a grande região, lá no Bom Dia. Tem em toda a rede do Bom Dia Paraíso, tem o nosso café.
1: Tem.
2: E também no estoque.
1: Estoque Atacadista.
2: Em Maringá. Londrina tem o Golfe, o Mané, um abraço, viu? Vai inaugurar uma das melhores, maiores lojas e mercado de Londrina e região dentro de poucos dias.
1: Parabéns pro Mané lá.
2: Parabéns.
1: Mais uma loja.
2: É um parceirão que a gente tem. É. 88, vende o nosso café. Santarém vende o nosso café, vai lembrando aí.
1: Planos.
2: Miliose.
1: Aqui em Londrina também tem o Estoque Atacadista.
2: Estoque Atacadista.
1: Tem o Planos.
2: E lá em Viporã também tem o nosso café. Jataizinho e Viporã no Super Sul.
1: Super Sul. É. Cinco Corações também tem.
2: Cinco Corações.
1: É.
2: Terra Verde.
1: Terra Verde.
2: É cliente
1: também.
2: Do Alemão.
1: Isso. É. Juliana, lá em Rolândia, São Antônio.
2: Alô, São Antônio.
1: São Antônio, tô com saudade do almoço, São Antônio.
2: Semana almoção lá.
1: É.
2: Muito bom, viu? O alemão comeu uma serra aqui, nossa senhora. A comida lá é muito boa.
1: Vai lá e ele deixa aquela bistecona separada.
2: Supermercado Juliana, em Rolândia, duas lojas.
1: Ó, lembrando que tá chegando aí, a gente não pode ainda falar o nome da dupla. Que vai cantar com Marcelo Teodoro a música nova. Tá chegando música nova do Marcelo Teodoro. Nós vamos fazer uma promoção nas redes sociais pro povo adivinhar, tentar adivinhar quem é a dupla. Entendeu?
2: Então você...
1: É suspense.
2: É, eu até dou uma ideia.
1: Lá vem ele.
2: A dupla canta, põe uma parede no meio e fica o povo vai escutar e falar.
1: Ah, entendi. Pensei que você ia dar uma dica e já ia derrubar a praça já. Então aguarde, pessoal que acompanha a gente nas redes sociais. Vamos ter uma promoção, uma bela de uma promoção aí pra você tentar adivinhar. A gente já deu umas dicas aí e tal, uns tempos atrás aí, né? De quem vai cantar a música nova do Marcelo Teodoro. Chama-se Motel ou Casa, chama a música do Carlos Randall.
2: Ah,
1: Madão.
2: É. Aquela que é o Deu Barbite lá?
1: Isso,
2: é. Nossa, nunca.
1: Vamos trazer o Marcelo Teodoro então pra cantar.
2: Segura que a moda é boa.

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2: Estamos de volta com Amigos do Teodoro e Sampaio. Nosso telefone em São Paulo,
3: Marcelo. 11 98251-8855. 11 98251-8855. Para você contratar o show do Marcelo Teodoro, Teodoro Sampaio. Para você participar do programa, mande lá as suas fotos, manda lá nas nossas redes sociais. Instagram, TikTok, Facebook, YouTube. Fala em YouTube, o pessoal tem assistido bastante o nosso programa também no canal do YouTube. Lá no canal do Teodoro Sampaio, você pode colocar lá programa Amigos do Teodoro Sampaio e a data, dia tal, que você quer assistir, tá certo? Agora é 10h30, já está no ar, né? Que tava muito tarde, o pessoal tava reclamando, pô, mas... coloca um pouquinho mais cedo, eu falei, tá bom. Então, todo domingo, a partir das 10h30, já está no ar lá o programa Amigos do Teodoro Sampaio da semana.
2: No YouTube?
3: YouTube. Isso. Vou mandar um abraço, ele sempre tá assistindo o programa e toda vez que a gente fala o nome dele aqui, ele manda um recadinho lá no WhatsApp pra mim. Um grande abraço lá pro nosso poeta, compositor, professor Braulio Verilo, sempre tá com a família lá, curtindo. Ele põe a televisão lá na churrasqueira dele lá, aí conforme ele vai andando, ele vai mexendo a televisão assim, ó. Vai pra lá, pra ele não perder um minuto.
2: E o parceiro dele? O Juvelino?
3: Juvelino.
2: O Juvelino é um grande compositor também. Os dois amigos, Braulio e Juvelino.
3: Isso, um abraço pra eles lá.
2: Lá pra Maringá, pro Osni. O Osni sempre manda umas canções aí pra gente analisar. E o Osni é um grande compositor também.
3: Quero mandar um abraço pros amigos que a gente tem aí no Choque. Um abraçar todo o pessoal do Choque da Polícia Militar. A gente abraça o Capitão Deliberador. Aô. Grande Deliberador, um grande amigo da gente, sempre tá lá com a gente, né? Gosta de uma moda de viola, um modão. Um abraço para ele, toda a corporação do 5º Batalhão, a todos os soldados, os sargentos, capitães, tenentes, enfim, todo o pessoal aí da Polícia Militar do Paraná. Todos eles, um grande abraço. Mandar um abraço pro meu amigo Dom também, que também sempre tá com a gente. Um abraço para ele. Todo esse pessoal que gosta da música e assiste a música sertaneja e assiste o nosso programa todos os domingos. Né? Sempre
2: agora?
3: Quando pode, né? Agora vamos trazer a dupla de irmão, Otávio Augusto e Gabriel.
2: Segura que a moda é boa.

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1: Estamos de volta com Amigos do Teodoro e Sampaio. Você não pode perder o que eu... Nós vamos fazer... Vai estar aqui no programa, está aparecendo para vocês aí. Dia 8 de junho vai ter uma gravação de um DVD maravilhoso do Leandro Mota e Almir Salles, pai. Conhece,
2: muito bom.
1: Conhece os meninos, não?
2: Conheço.
1: Já ouviu falar deles, né?
2: Já ouvi falar e é muito bom.
1: É bom, é bom. Vai ser no Rotary Club de Londrina, dia 8 de junho. É uma segunda? Uma segunda? É uma segunda-feira, um dia propício para você levar a patroa, levar os amigos, curtir uma boa música. Vai ter uma comidinha lá, né? Vocês vão comer, saborear uma comida maravilhosa e curtir aí a gravação do primeiro DVD dessa dupla que está despontando, que está crescendo demais. São amigos da gente, do coração. Cria lá da Violada da Segunda, né? Eles que têm assim uma carreira maravilhosa já de longa data, mas agora se uniram e estão aí para gravar o primeiro trabalho. Então, dia 8 de junho, você não pode perder. Rotary Club de Londrina, Leandro Mota e Almir Salles.
2: Um cara perguntou para mim, eles cantam o quê? Eu digo, canta tudo.
1: Canta tudo, eu lembro do Almir quando eu ia lá no Balanceira, velho. Ia lá, ele tava lá. Eu ia lá no Fandango, lá.
2: Na velha.
1: Não, o mais legal de tudo, é vestido tudo de branco.
2: Nossa senhora.
1: Perguntaram se era enfermeiro um dia de manhã, que ele saiu de madrugada. Se é enfermeiro, é médico, o que que é? Pai de santo?
2: Eu acho até que marcou, rapaz.
1: Vamos trazer o Rick Renner pra cantar pra nós, então.
2: Segura.

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1: e Sandra. Vamos faturar. 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
0: Já, chama
2: hora de volta. Certa.
3: 9:01.
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6: Estamos de volta com Amigos do Teodoro e Sampaio. Nosso telefone é São Paulo, Marcelo.
7: Mais uma vez, 11-98251-8855. 11-98251-8855.
6: O Rodrigo me ligou ontem.
7: Ligou aí daí.
6: Vai estrear dia 26.
7: É, eu tô sabendo. Tô vendo as anunciações.
6: É, aquela gravação.
7: Aquela?
6: Tá lá, aí.
7: É mesmo?
6: É aquela mesmo.
7: Ah, não acredito.
6: Você tá no meio?
7: Não, eu tô numa outra.
6: Ah, você tá numa outra.
7: Numa outra.
6: Ah, na frente.
7: É, você tá com o povo de Rondônia.
6: Ah.
7: Eu tô com o Nil Bernardes.
6: Ah, é isso.
7: Entendeu?
6: É, tem dois prontos.
7: E, não, tem quatro, na verdade, né?
6: Nossa senhora, parece.
7: Que tinha o outro lá do Bob Robson.
6: É.
7: E do Wilson Soraya.
6: É mesmo.
7: É.
6: Aquele dia ele fez um levantamento.
7: Não, e o legal lá foi o seguinte, gravaram os programas, depois deu um raio lá, não tinha salvo o backup, teve que gravar tudo de novo. Lá no Estância Alto da Serra.
6: Foi lá,
7: né?
6: Foi.
7: É, isso aí. Um abraço pra ele, toda a produção lá do César Galones, um abração pra eles lá. O pessoal sempre liga pra gente, né? Pra ir lá fazer programa, então um abraço pra eles lá. Muito obrigado aí pelo carinho de todos vocês. Abraçando também a todos os radialistas e a todas as rádios que transmitem o nosso programa, tanto Amigos do Teodoro Sampaio quanto Baixa Agulha, que a moda é muito boa, viu? Vocês que ainda não têm na sua emissora, entre em contato com a produção aí, eles vão te encaminhar como é que, qual que é o procedimento, é totalmente gratuito, é disponibilizado para vocês encaixarem na programação da sua emissora aí, o Amigos do Teodoro Sampaio e também o Baixa Agulha, que a moda é muito boa.
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7: Bavaresco.
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6: 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Paixão da dona de casa.
7: Bom.
6: É.
7: Vamos trazer então a Roberta Miranda.
6: Segura. Amém.

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1: Ei, amigos do Teodoro e Sampaio, você participando com a gente através das redes sociais, né? Manda sua participação, nós estamos aguardando aqui você mandar lá sua foto, com quem você tá, que lugar que você tá, que cidade, estado, enfim. E também você que assiste a gente no YouTube, no canal do YouTube, muito obrigado aí também todos os brasileiros que, não só o pessoal do Brasil, mas o pessoal que tá fora, né? Quero mandar um abraço pro Gurmit, tá lá no Japão, me ligou hoje. Né?
2: Tá bem, Bertinho.
1: Quando a gente fala bom dia, lá é boa noite. Quando fala boa noite, lá é bom dia. Então,
2: mas eu pensei que ele ia sair.
1: Não. Ele tá lá no Japão. Ele tá em Suzuka hoje. Suzuka. Aí ele fez um vídeo de um kimono. Ele vestido de kimono. É. Parecia uma gueixa, mas tudo bem. Aí mandei pra ele, viu? Quanto que custa um kimono desse aí? Ele falou assim, muito caro, né? Eu falei, quanto? 1 milhão de ienes. Eu falei, tá, ienes eu não sei quanto que é, mas em reais, quanto é? 30 mil reais.
2: Nossa Senhora.
1: Eu falei assim, muito justo, justo. Tá bom, então fica com o seu kimono aí. Então um abraço pra ele, pra Gurmitinha lá, a Vaninha, estão lá curtindo com o seu João lá no Japão e estão curtindo através do YouTube o nosso programa lá, tá?
2: E agora eu quero falar da Retornar, do meu amigo Luiz Fernando.
1: Ô Luizinho, um abraço.
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1: 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E lá eles fazem o sorteio com um fim filantrópico. 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
2: E quero mandar um abraço ao pessoal do Sicoobi, nosso grande parceiro.
1: Abraço, Zé Roberto.
2: Sim. 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
1: Vamos trazer o César e Paulinho pra cá.
2: Segura que a moda é boa.

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1: 9:27.
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9: Estamos de volta para todo o Brasil com Amigos do Teodoro e Sampaio. Nosso abraço, nosso carinho lá pro meu amigo Clodoaldo em São Manuel, representante da Truquivan, nosso abraço lá, viu? O Clodoaldo.
10: É isso aí. Mandar um abraço pro meu amigo Ítalo lá em Itu e também o Leonardo. A gente teve lá almoçando com eles lá em Itu.
9: Isso.
10: Um grande abraço para ele, para todo o pessoal lá da fábrica. Um abraço para todo o pessoal. Como é que é o nome da churrascaria que nós comemos lá? É do Edson, né?
9: É do Edson.
10: O Gaúcha lá em Itu. A gente foi muito bem recebido lá também. Um abraço para todo o pessoal lá de Itu e toda a grande região. Na verdade, nós fizemos um bate-volta aquele dia, né? Ai, volta rapidinho. Muito compromisso.
9: Foi uma correria mesmo, viu?
10: Vamos trazer os meninos do...
9: Do Marquinhos.
10: Do Marquinhos.
9: E do Adriano.
10: Felipe Falcão.
9: Segura.

Estamos de volta para todo o Brasil com amigos do Teodoro Sampaio. Hoje eu vou dar um alô aqui no programa, contar uma historinha. Quando comecei com o Sampaio, lá em São Paulo, nós tínhamos uma caminhonete que a gente dormia dentro da caminhonete. A carroceria tinha uma cobertura e tinha duas camas. Ele dormia num e eu dormia na outra, separado. Aí uma noite, nós estávamos dormindo. Eu levantei, comecei a gritar, estão roubando a caminhonete. O Sampaio falou, que roubando? A caminhonete tá parada, rapaz. Não, pode acordar, acorda. Falei, estão roubando a caminhonete. O Sampaio falou, que roubando a caminhonete, rapaz? A caminhonete tá aqui dentro da sua

estacionamento não entra ninguém aqui. Aí eu levantei, olhei, realmente tava parado. Então eu acordei, mas eu sonhei que estavam roubando a caminhonete. E nós só tinha aquela e não tinha seguro. Se leva embora, nós nunca mais ia e não ia receber nada. Aí o Sampaio falou pra mim, você tá doido, rapaz? Você acordou essa noite? Eu falei, eu não vi nada, eu não... Mas eu falei o quê? Você falou que tava roubando a caminhonete. Ah, então sempre o Sampaio tá lembrando essa história. Você andava tão doido pra trabalhar que você levantou e falou que tava roubando o carro, rapaz. Mas vamos prosseguir o programa Amigos do Teodoro e Sampaio para todo o Brasil. Segura que a moda é muito boa.

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1: 9:47.
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5: Amigos do Teodoro e Sampaio, você mandando a sua participação pra gente, a gente fica aqui ansioso, aguardando que vocês mandem pra nós aqui pra saber de onde vocês estão curtindo a gente. Olha, mandar um recadinho a todo o pessoal que segue o Marcelo Teodoro nas redes sociais, quase semanalmente, eu não vou dizer toda semana, porque às vezes a gente tem muita viagem, mas praticamente toda semana a gente tem uma live que a gente grava lá os programas de rádio, então você pode acompanhar também. Então siga lá o Marcelo Teodoro no Instagram para você acompanhar as nossas lives e gravação dos programas Baixa Goia, que a moda é muito boa, e você vai participar com a gente ao vivo da nossa live lá, tá bom? Então participe lá, todas as redes sociais estão disponíveis para vocês participarem com a gente. Você escolhe a sua preferida lá e participa, e a gente faz a live ao vivo, vai falar o seu nome, onde você tá, o que você tá, às vezes você pode comunicar alguma coisa lá com a gente, tá bom? Vai ser um prazer a gente receber a participação de todos vocês, tá certo?
6: O único apresentador que fala com fundo musical.
5: Ah, isso é verdade. É, ao vivo, né?
6: Ao vivo.
5: Fundo musical ao vivo. Porque sim, tem as trilhas, né? Aqui é o, aqui na unha.
6: Que dia que o Leandro Mota e o Almir vai gravar?
5: Dia 8 de junho, lá no Rotary Club de Londrina. Atenção, Londrina, toda a região, você que curte, você que gosta da boa música sertaneja, você não pode deixar de comparecer no dia 8 de junho, lá no Rotary Club de Londrina. O telefone está aparecendo no seu vídeo aí, está aparecendo para você reservar sua mesa, o seu lugar. Vai ser uma noite memorável, vai estar todo mundo lá, vai estar o Marcelo Teodoro, o pessoal da Violada da Segunda, vai estar o pessoal da Pescaria da Violada Segunda, vai estar todo o povo que ama a música sertaneja de Londrina e região neste grande evento, neste DVD, a gravação do primeiro DVD de Leandro Mota e Almir Sá. Nós vamos estar por lá, você não pode esquecer, já liga agora, manda um WhatsApp agora, porque já está se esgotando as mesas e a gente quer que você esteja nessa festa com a gente. Dia 8 de junho, Rotary Club de Londrina vai ser um sucesso.
6: Uma festa muito boa.
5: É isso aí. Vamos trazer o Marcelo Teodoro para cantar.
6: É? É. Segura.

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1: Estamos de volta com Amigos do Teodoro e Sampaio para falar do nosso telefone em São Paulo para shows para todo o Brasil.
2: 11-982-51-8855. 11-982-51-8855.
1: Quero mandar um abraço para um apresentador de programa de Londrina, meu amigo Siqueira Martins.
2: Siqueira Martins. Estive com ele lá no Minas de Ouro, na gravação... no show do Carreiro Filho, filho do Peão Carreiro. Fez um showzaço lá em homenagem ao pai, Peão Carreiro. Tava toda a família lá, tava o pessoal da Confraria da Viola, tava o pessoal da Violada da Segunda, tava lotada a casa. Parabéns, o Carreiro Filho aí, meu amigo Marcinho, Márcio Mazzioni, que é o proprietário lá do Minas de Ouro. Beijo pra todos vocês, a gente foi muito bem recebido lá. Um abraço pro meu amigo Dulcinei, da Panamex. Ele chegou lá e liberou o show pra nós.
1: É?
2: É. Falei assim, você não vai ter coragem. Ele teve, rapaz. Então, um abraço a todos vocês. Lá tivemos lá com ele lá. E o Siqueira tava lá apresentando o show lá.
1: Eu fazia tempo que eu não vi o Siqueira Martins, de que eu encontrei ele, me deu um tapa nas costas, que é bom, Marcelo. Deus subido.
2: Um abração para todo o pessoal, os músicos que estavam lá, né? Todo o pessoal reunido lá. Uma festa maravilhosa no show lá do Carreiro Filho lá. Vamos trazer o Teodoro Sampaio agora, então.
1: Segura que a moda é boa.

0: chegamos ao final de mais um programa Amigos do Teodoro Sampaio. A todos vocês, um abraço do Teodoro, abração do Sampaio. Fiquem com Deus e até o próximo programa.
1: Gente, acabou o programa, vamos embora e agradecer a audiência de todos vocês, o carinho, e a gente volta no próximo programa, se Deus assim nos permitir. Tchau, gente!

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1: 10:02.
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14: Muito bom dia para você. Está começando mais um louvor e adoração aqui na Itambé FM 105,9. Feliz sábado, bom final de semana. Agora é aquele momento todo especial, momento de prestarmos adoração e louvor ao nosso Deus, Criador de todas as coisas, o nosso Salvador, o nosso Mantenedor. Seja muito bem-vindo, viu? Aqui é um prazer imenso estar aqui com você. É o terceiro programa, Louvor e Adoração, feito com muito carinho. É um momento de refletirmos, de pensarmos, de trocarmos experiências, de falarmos da Palavra de Deus. Esse é o nosso principal objetivo, nosso propósito sempre é levar você para mais perto de Deus e trazer Deus para perto de você. É, porque estar ao lado de Deus faz e sempre fará toda a diferença. Pode participar. O WhatsApp está aberto para você, é o 44-4141-4410 e o 98837-4005 para você pedir seu louvor. Exato, para você agradecer a Deus por mais um final de semana que se chega, né? É, hoje é o sétimo dia, é o dia do Nosso Senhor, dia de nós reverenciar, adorar e louvar ao nosso Deus. Nós pegamos uma sequência do início do, quando começou o louvor e adoração, falando sobre salvação e três pontos principais que envolve a nossa salvação. Primeiro, fé. A fé que nos leva até Deus, a fé que nos aproxima de Deus, a fé que nos faz acreditar em Deus. Acreditando, nos aproximando de Deus, nós recebemos dele a sua graça e somos salvos pela graça. A graça de Deus nos salva. Ela nos liberta do pecado e das coisas ruins do nosso coração. E hoje, para completar esse trio, esses três pontos muito importantes, vamos falar um pouquinho sobre obras. Porque assim, se somos salvos pela graça, mediante a fé que nos leva até Deus, aonde entram as obras na salvação? O que eu preciso fazer para ser salvo? Você sabe? Você sabe o que você precisa fazer para ser salvo? Ah, eu tenho que ser bom. Ah, eu tenho que ir à igreja. Ah, eu tenho que guardar a palavra de Deus. Aí eu vou ser salvo. Se eu fizer coisas boas, eu vou ser salvo. Ah, meu querido, como nós seres humanos nos enganamos quanto a essas coisas. Sabe por quê? Porque a salvação não vem pelas obras. Não há méritos em nós. Olha só o texto de Efésios 2, 8 e 10. Porque pela graça sois salvos por meio da fé. Isso não vem de vós. É dom de Deus. Não vem das obras, para que ninguém se glorie. Entende? Não vem das obras. Não adianta, não é o que você faz. Você está salvo mediante a graça, pela fé. É, entende? Não tem de obra, não adianta. Você não tem méritos na sua salvação. Então vamos entender hoje. Por que das obras? Onde elas entram nesse contexto da salvação? Eu convido você a vir comigo até o meio-dia nesse programa gostoso demais que é o Louvor e Adoração. E olha, vamos começar com esse louvor que é lindo. Quem é esse? Quem? Participe! Comece a mandar seu bom dia, comece a mandar aí o seu louvor. Eu estou aqui para atender você com o maior carinho e vamos conversando durante essas duas horas para que possamos entender melhor esse contexto das obras em relação à salvação, tá bom? Bora lá? Vem comigo? Então vamos juntos.
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1: Como explicar a Deus, né, gente? Não tem como, não tem como. Um amor imensurável, um amor infinito, não é? Um amor que realmente deve nos mover, nos constranger a ser pessoas melhores. Esse amor deve tocar o nosso coração. Esse amor deve fazer diferença na minha e na sua vida. Tem que fazer, não é possível, não é? A salvação só é possível. Por quê? Porque Jesus veio a esse mundo e nesse mundo ele morreu por você e por mim. Esse mundo, ele deu a sua vida, ele se tornou homem e como homem morreu no seu lugar. A promessa é que Deus enviou o seu Filho a este mundo para que aquele que nele crê não pereça, mas tenha a vida eterna. Então, entenda que a salvação só é possível porque Jesus derramou o seu sangue na cruz por você e por mim. Isso é individual. Então não há méritos em nós. Temos que entender isso. Não importa o que eu faça ou deixe de fazer, não é isso que vai me levar ou me salvar. A salvação é pela graça, mediante a fé que nos leva até Deus. Vamos entendendo no decorrer do programa onde entram as obras nessa situação. Dalila, bom dia, Dalila. Bom dia também a Rose Gaúcha. Bom dia, Rose. Bom dia, Helena Mendes. Bom dia, Onofre. Bom dia, Lorivaldo. Bom dia, Odair Gomes. Odair Gomes diz assim, olha, sábado. Que seu sábado seja leve, cheio de paz, de Deus, cercado de amor e repleto de muitas bênçãos. Muito bem. Vamos lá. Quem pediu agora um louvor foi a Dalila. Ela pediu Vitorioso S. A Vandeleia também pediu Descansarei. A Eleni também fez um pedido. Mas vamos estar tocando aqui. Vamos começar agora com Vitorioso S. São 10 horas e 23 minutinhos. Esse é o Louvor e Adoração.

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1: 10 horas e 35 minutinhos, louvor e adoração. Um abraço aí para Rose e para o Jacaré. A Rose pediu essa música, Gisele Cristina, Ele é Santo. E a salvação? Você está salvo? Já perguntou para você mesmo se você está salvo? Pense sobre isso.

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1: Porque Deus amou o mundo de tal maneira que deu seu único filho, seu filho unigênito, para que todo aquele que nele crê não pereça, mas tenha a vida eterna.

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1: Hora certa.
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0: 10 horas e 44 minutos.
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7: Esse é o louvor e adoração de sábados, todos os sábados das 10 da manhã até o meio-dia, falando um pouco da palavra de Deus, levando um pouquinho das verdades bíblicas, compartilhando, né? Mensagens, isso é muito importante, e assim aprendemos juntos, dia após dia. Bom dia, Maria, Nova Olímpia, pedindo louvor. Eu tô anotando tudo aqui, viu, gente? Já eu vou estar atendendo todos vocês, tá bom? Bom dia também a Veridiana. Veridiana diz bom dia. Manda esse versículo para a pessoa que você quer que prospere. E ela mandou aqui para você, nosso querido ouvinte, que diz assim, olha, tudo que você fizer dará certo e a luz brilhará no teu caminho. Amém, assim seja, né? Helena Mendes, bom dia, Helena Mendes. Cada manhã traz consigo uma bênção única e especial. Aproveite a sua, aproveite hoje. Isso mesmo, temos que aproveitar a cada momento. Helenir, bom dia, Helenir. Bom dia, Oliveira, Deus abençoe grandemente. Se der, toca aí Barquinho, por favor. Já está aqui no jeito, já vamos tocar a música, o louvor, Barquinho. Minha linda, minha morena também pediu um louvor. Ela pediu, deixa eu ver aqui, sim, o escudo tá aqui no jeito já também. Muito bem, você acha que a obra, as obras são importantes? Primeiro precisamos entender uma coisa muito importante. Você acredita que haverá um juízo final? Um juízo, um momento em que estaremos diante de Deus, que vai ser o nosso juiz e que seremos julgados. Tá, precisamos entender essa questão do juízo também em relação à nossa salvação, certo? Porque a Bíblia fala sobre juízo e descreve, Apocalipse 20, 11, 12, descreve um grande trono branco onde os mortos, grandes e pequenos, serão julgados conforme suas obras, quando os livros forem abertos. Bom, se seremos julgados conforme nossas obras, então a gente precisa entender, como eu falei, fica um nó na nossa cabeça em relação, somos salvos pela graça e não pelas obras. Mas seremos julgados pelas obras? Como assim? Como dá certo esse contexto, né, todo? Destaca que aquele trono cujo nome não foi encontrado escrito no livro da vida, ele foi lançado no lago de fogo, como diz Apocalipse 20, verso 15. Ou nosso nome está no livro da vida, ou estamos perdidos. Vamos entendendo, viu, gente? A gente vai desenrolando esse nó, desatando esse nó. Por isso eu peço, fique comigo, vamos até o final desse programa de hoje entender um pouquinho melhor esse contexto. Fé, graça e obras. Mas eu quero que você já coloque na sua cabeça uma coisa muito importante. Não importa o que você faça, você não tem méritos na salvação. Nós não temos méritos, nós só somos salvos mediante a Jesus, pelo fato dele ter morrido na cruz por nós. E o que nos salva é a sua graça. E a fé nos leva até a sua graça. Eu estou fazendo todo esse contexto, deixando todo esse ponto de interrogação para desenrolar até o final do programa, onde entra as obras nessa situação. E no próximo programa a gente vai falar um pouquinho sobre lei. É, a lei, 10 mandamentos, por quê? Se existe um julgamento, se existe um juízo, tem que haver uma lei, não é? Nós não podemos ser julgados se não houver lei, não é isso? Concorda? Então tá. Vai, pode ir falando comigo, viu, gente? Se você tiver alguma dúvida, se você estiver entendendo, se você tiver alguma ideia, estamos aqui para atender vocês. Bom dia, Rodolfo. Rodolfo Kaique, um abraço para você, rapaz. Já vou estar lendo a mensagem aqui. Vamos aqui com o louvor, então. Primeiro o escudo, que minha morena pediu. Depois o barquinho, que a Elenir pediu. E já voltamos. Pode ir pedindo o seu louvor. Estou aqui para atender você com o maior carinho do mundo, tá? Se tiver alguma dúvida, pode estar falando. Se tiver algum complemento sobre o tema que estamos conversando, fique à vontade.

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0: Agora, com muito carinho, quero chamar para cantar comigo essa linda canção o meu irmão Moisés Cleiton.
1: É um prazer para mim

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1: Ei, você que está sofrendo. Sim, você que perdeu alguém.
2: Bom dia, tudo bem? Toca aí o Padre Marcelo, oferecer para todos os ouvintes, para você, beleza?
1: Sua presença é real. Entregue sua vida, problemas. Fale com Deus. Ele vai ajudar.

pode até fazer você chorar, mas Deus te quer. 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
2: Eita, mas que delícia de programa, gente. Como é gostoso louvar e adorar ao nosso Deus, nosso Criador, nosso Mantenedor, aquele que cuida de você e quer a tua salvação. Nesse contexto da salvação, fé, graça, obras, lei, como funciona tudo isso, né? Essas coisas têm que estar todas de mãos dadas para entendermos todos esses detalhes de uma forma a colocar em prática em nossa vida. Quando fala de salvação, eu lembro muito do apóstolo Paulo e o conflito constante que ele vivia. Como todo ser humano, nós estamos vivendo em um conflito cósmico de intenções que muitas vezes nos vemos numa situação muito complicada. E Paulo, ele se encontrava nessa situação quando lá em Romanos, capítulo 7, disse: olha, pois não faço o bem que eu quero fazer, mas justamente o mal que não quero fazer, isso eu faço. Mas se faço o que não quero, já não sou eu quem faz, mas, sabe, o pecado que está em mim, que vive em mim, é que faz. Assim eu sei o que acontece comigo. Quando quero fazer o que é bom, isso eu não consigo fazer. Mas o mal que eu não quero fazer, isso faço. Que é maior que mim, é maior que eu. Vejo uma lei diferente agindo naquilo que faço, uma lei que luta contra aquela que a minha mente aprova. Entende? Ele se sente prisioneiro do pecado, porque ele sabe o que é certo e sabe o que é errado, assim como eu e você. Ele quer fazer o que é certo, assim como eu e você, mas faz o que é errado, assim como eu e você, porque essa é a nossa tendência. E como se libertar disso? Como ser salvo mediante a isso? Inclusive, no final desse texto, ele praticamente faz uma pergunta meio que desesperada: miserável homem que sou, quem me livrará desse corpo que me leva para a morte? Você está salvo? Você se sente salvo? Mas faça essa pergunta para você mesmo e seja sincero na sua própria resposta. Quando você olha para o seu coração, assim como Paulo fez agora, quando você olha para as suas atitudes, quando você olha para os seus pensamentos, você se sente salvo? Difícil responder, né? Sinceramente, como seres humanos, falhos, pecadores, com essa tendência para o mal, para as coisas erradas do mundo, cada um tem suas fraquezas, cada um luta com as suas fraquezas. Eu chego à conclusão: miserável homem que sou, quem me livrará desse corpo que me leva para a morte? Mas a promessa é que somos salvos de graça. Pela graça sois salvos. Já você vai entender aonde entra essa questão de obras. Deus enviou seu Filho a este mundo para que você tivesse vida, vida em abundância, vida eterna. Aceite-o como seu Salvador. Você aceita? Se você aceitar Deus como seu Salvador, você vai renascer, você vai ser uma nova pessoa e tudo novo acontecerá na sua vida, tudo de novo. Uma novidade de vida, novos pensamentos, novas metas, novas tendências. Sabe por quê? Porque se você aceitar Deus como seu Salvador, ele opera em vós tanto querer como efetuar. Ele te dá novos caminhos, novos rumos, novos pensamentos. Acredite nisso. A Helena Mendes pediu um louvor do grupo Obra e Resgate. Tá, já separei aqui, viu, Helena? A Veridiana também, a Emília também, a Cris Miliati. Vou estar atendendo vocês, tá bom, gente? São 11 horas e 8 minutinhos, 11 e 8. Louvor e adoração.
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1: Bom dia, Helena Mendes. Deus abençoe, ótimo sábado para você, viu? Muito obrigado pelo carinho da audiência.

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1: Esse é o Louvor e Adoração. Então, hoje falando um pouquinho sobre a salvação e se tratando das obras. Deixa eu falar. Oi, Emília, bom dia, Emília, tudo bem? A Emília de Itambé mandou um áudio. Oi, Emília, fala comigo, tudo bem? Feliz sábado para você, viu?
2: Bom dia, Rádio Itambé. Peço um louvor da Eliane.
1: Sim,
2: Eliane Fernandes.
1: Eliane Fernandes, certo.
2: Se não fosse Deus.
1: Se não fosse você, eu acho.
2: Deus abençoe esse sábado, final de semana, abençoe a todos.
1: Sim.
2: Esqueci o nome do senhor aí que está fazendo a rádio de manhã.
1: Obrigado pelo carinho.
2: Eu peço louvor aí, feliz para minha irmã Cida, que
1: sim. Cida.
2: A Cida de todos os dias, ela escuta todos os dias.
1: Verdade.
2: Para minha prima, para meu primo, Geraldo, minha prima Cleonice, Rosa.
1: Cleonice, um abraço.
2: Para minha Geraldo. Sobrinha Fabiana, minha sobrinha Franciele, a todos que estiver ouvindo, meus irmãos Hélio e Jovelino, a todos que estiver ouvindo, que Deus me abençoe em todo sentido.
1: Amém.
2: Deus abençoe vocês aí da rádio, a todos. Chuva de bênção.
1: Amém.
2: Emília de Itambé, bom dia.
1: Emília, obrigado, viu? Já separei seu louvor aqui. Bom dia também a tia Lenda, tio Carlos. Bom dia, Oliveira Júnior. Tá maravilhoso o programa, Deus abençoe. Obrigado pelo carinho. Esse é o nosso objetivo, né? Que seja realmente uma grande bênção, que seja maravilhoso, que Deus se faça presente em nossa vida. Eu fiquei surpreso aqui agora com esse áudio aqui do meu irmão alemão. O Miro, obrigado pelo carinho, rapaz. Vamos ouvir o Miro lá em Morretes.
3: Alô, alô, Oliveira Júnior, que bom poder falar com você.
1: Obrigado.
3: Aqui é teu irmão alemão, o Miro.
1: Aí,
3: estamos
1: Miro.
3: Ouvindo teu programa aqui de Morretes.
1: Morretes.
3: É uma alegria poder escutar os teus louvores aí.
1: Amém.
3: Deus continue abençoando sempre o teu caminho e eu estou acompanhado.
4: Um abraço de Oliveira Júnior. Aqui é de Morretes, o Caetano.
1: Ô Caetano, rapaz, eu fiquei emocionado aqui, viu? Que Deus abençoe vocês, obrigado pelo carinho. Um abraço a todos aí em Morretes, viu? Toda a família, Miro. Deus abençoe a todos. Um abraço pro Jota. E para toda a família, Caetano, um abraço apertado aqui do tio Oliveira, Tere, Miro, todos vocês aí, que Deus abençoe ricamente, viu? Dulce Carlotto, bom dia, Dulce, bom dia, Dona Divina, bom dia, Dorival Segantim, bom dia, gente. Eita, muito bom, muito bom. 11 horas e 20 minutinhos, 11h20.

Bom dia, Rodolfo. Bom dia, Rodolfo Kaique, tudo bem? Eles, bom dia, Oliveira Júnior. Toca aí pra nós, Elias Silva, erga agora a cabeça. Ofereço pra minha mãe, Rosilene, pra doutora Jordana. Doutora Jordana, um abraço, viu, do seu amigo Oliveira Júnior. Também pro meu pai, Jacaré. E pro meu filhinho, Rafael Kaique. Rafael Kaique, um abração aqui do tio Oliveira, tá? Abraços, Jesus te ama e quer te salvar. Verdade. Fez tudo e faz tudo pra isso, né, Rodolfo? Um abraço pra você. Rodolfo pediu, tá aqui, olha.

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1: Hora certa.
0: 11 horas e 30 minutos.
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4: Realmente vivemos esse grande conflito entre o bem e o mal, entre a salvação eterna e a perdição eterna. Você se sente salvo, meu querido? Hã? Jesus prometeu, Deus prometeu, que foi preparar um lugar para você, para mim. E quando esse lugar estiver pronto, lhes virei outra vez para te levar para onde quer que eu esteja, estejais vós também. Nesse lugar, ele diz que não haverá mais morte, não haverá mais pranto, não haverá mais dor, não haverá mais pecado, não haverá mais nada de ruim. Você quer estar lá? Eu quero. Eu quero estar lá, eu quero fazer parte desse grupo de pessoas que estarão salvos. E a salvação tem a ver com fé, que nos leva até Deus. E conhecendo Deus, conhecendo o seu amor, esse amor nos constrange a sermos pessoas diferentes. E somos salvos pela sua graça. Não há méritos em você, não adianta querer comprar a salvação. Não adianta falar assim, ó, eu vou fazer tudo certo daqui para frente, eu vou ser bonzinho, eu vou ser boa pessoa e vou estar salvo. Você não compra a sua salvação. Eu vou obedecer às leis de Deus, os seus mandamentos, até porque teremos um juízo e durante esse juízo abrirão-se os livros. E lógico, se vamos ser julgados, seremos julgados baseados numa lei. E aí é um contexto também para a próxima semana. A lei foi abolida ou não? Se teremos juízo, quer dizer que não foi abolida. O próprio Jesus disse: não penseis que vim revogar a lei, os profetas. Não, não vim revogar, eu vim cumprir a lei. Ele não veio acabar com ela, ele veio cumpri-la. Vamos entender, mas isso é um assunto já para o próximo sábado, tá? Hoje a gente vai entender onde entram as obras nessa questão da salvação, porque se somos salvos pela graça, então eu não preciso fazer nada correto ou errado, isso pouco importa. Mas no contexto do que Paulo disse, miserável homem que sou, o bem que eu quero fazer eu não consigo, mas o mal que não quero fazer se faço. Então, que ponto de interrogação gigante que está na nossa cabeça agora, que vamos desvendar daqui a pouquinho. Daqui a pouquinho. Tá? A Veridiana pediu uma música, um louvor. Jefferson Rufino, Vai Passar. Ela oferece para a mamãe, a Dona Anice. Dona Anice, um abraço para vocês aí, viu? Para toda a família. Gente, eu já vou adiantando que eu não vou conseguir atender todos vocês. Já são 11h34 e eu fico muito feliz, porque assim, praticamente 100% dos louvores, tirando um ou outro, mas a grande maioria, eu escolho um ou outro para entrar no contexto do tema que nós estamos falando aqui, mas a grande maioria foram vocês, né? Durante essas duas horas de programa, tá? Mas eu não vou conseguir atender todos vocês. Já vai guardando aí o louvor para o próximo sábado, viu, gente? Mas vamos ouvir agora Jefferson Rufino. Já já a gente volta para encerrar esse contexto do tema salvação, fé, graça e obras.

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1: Bom dia, Cris Biliatti, bom dia. Bom dia, Rafael, bom dia, Marco André.

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Tem momentos que nós nos sentimos assim, né? Como se fossem cacos quebrados pelo chão. O pecado faz isso conosco, nossas escolhas erradas nos jogam no chão e existe o inimigo que chega até nós e aponta todas as nossas culpas, nos mostrando o quão pequenos e miseráveis somos. Achando que não tem salvação, que está tudo acabado, que já era. E aí a gente fica nessa dúvida, onde entra a salvação no nosso coração? Como posso ser salvo? O que preciso fazer para ser salvo? Eu digo para você que a salvação não depende exclusivamente de você. Na realidade, a salvação é um dom gratuito de Deus. Ele te salva, Ele te resgata, Ele te tira daí, ó, do meio dos cacos. Ele cola cada pedacinho e restaura a sua vida. Ele muda o teu ser. Ele quer salvá-lo. E essa salvação está aí à sua disposição. Mas onde, Oliveira? Onde entram as obras? O que eu preciso fazer para ser salvo? Nada. Você não precisa fazer nada, meu querido. A salvação é de graça e pela graça. Mas onde entram as obras? Nada que você faça vai levar você para a salvação, a não ser o fato de se aproximar de Deus e permitir que Ele seja o Senhor da sua vida. A fé nos leva até Cristo. A fé nos apresenta Deus como Ele é. Um Deus de amor, um Deus de misericórdia, um Deus que quer lhe salvar, um Deus que enviou o seu Filho a esse mundo para morrer por você. Amor igual a esse não existe, não tem. Você que é pai, você que é mãe, sabe o que eu estou dizendo. Nós morreríamos no lugar dos nossos filhos, mas não daríamos o nosso filho para morrer no lugar de ninguém, de ninguém. E Deus fez isso. Ele enviou o seu Filho a esse mundo para dar a você que está me ouvindo nesta manhã salvação. Exato. A fé nos leva até Deus. Nós passamos a conhecer esse Deus do jeitinho que Ele é: amoroso, misericordioso, bondoso, compassivo, longânimo e quer salvar você. E o que você precisa fazer? Aceitar. Só isso. Aceite Cristo como seu Salvador. Eu sei que você quer, eu quero, todos nós queremos. Aí vem o próximo passo: aceitá-lo como Senhor de nossas vidas. Aí entra as obras. Agora eu quero que você preste muita atenção. Porque as obras são porque eu estou salvo, não para ser salvo. Estou salvo, eu vou viver diferente. Como eu estou salvo, eu vou fazer novas coisas. Como eu estou salvo, eu sou uma nova pessoa, com novas atitudes, com novos desejos, com novos sonhos, com novos planos. Obras, porque eu estou, não para ser. Entende? É tão simples. Nós, seres humanos, muitas vezes é que complicamos as coisas e ensinamos para os nossos filhos: ó, se você não fizer isso, você vai se perder. Tá tudo errado. Não é assim que funciona. Abre a sua cabeça. Abra o seu coração nesse momento. O que eu quero dizer para você é muito importante. Aceite Jesus como seu Salvador. As outras coisas serão consequências desse encontro com Deus. Não para ser salvo, mas porque você está salvo. Entende?
Quero agradecer imensamente a você pelo carinho, pela companhia, por ter ficado comigo até aqui. E já faço o convite para você para que no próximo sábado estejamos juntos novamente, a partir das 10 da manhã, para mais um louvor e adoração. E vamos entender um pouquinho do contexto lei. Foi abolida, não foi abolida? E se vamos ser julgados pela lei, como que funciona, como que eu posso observar e guardar a lei nesse contexto de obras? Lembre-se, não para ser salvo, mas porque estou salvo. Gente, beijo no coração, feliz sábado, Deus abençoe você, sua família, seus filhos, seus amigos, Deus abençoe você ricamente, ótimo final de semana. Segunda-feira estaremos de volta no Raiz Sertanejo e no próximo sábado, louvor e adoração. Beijo, gente. Fique com esse louvor, preste atenção na letra desse louvor e entenda que Jesus morreu e fez tudo para você e para te salvar. Esse é o contexto, isso é que importa.

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2: Hora certa.
3: 11 horas e 59 minutos.
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12: Oi, gente, tudo bem? A gente está chegando por aqui para te fazer companhia, porque agora tem o nosso horóscopo. Neste sabadão gostoso, maravilhoso, hoje dia 23 de maio de 2026, tudo bem aí? Como é que você tá? Joia, prazer, eu sou o Cauê. Vamos lá então, começando sem demora. Alô, você de Áries! Saúde é o que interessa, o resto não tem pressa. Não é assim que falava lá na escolinha? Pois é, e a Lua tá avisando que chegou a hora de se cuidar mais, tá, Chuchu? Evite tensões logo cedo. Aproveite que é sábado, reserve umas horinhas para fazer caminhada, arejar a mente, se distrair, né? Bora lá. Olha, tá solteiro, solteira? A atração por colega pode ficar mais nítida, tá bom? Tretinhas ou tretonas podem marcar presença nas primeiras horas do dia também no romance aí, tá bom? E até sabotar a sua paz, toma cuidado. O número da sorte hoje é o 15, a cor é o pink. Você vai sabadar com ótimas notícias e pode ter um dia dos mais animados, viu, Torinha? É, bote um freio nos gastos e recorra aí à prudência do seu signo para não cair em tentações de consumo. Com os encantos no modo turbo, vai ser fácil atrair novos contatinhos. Pegue leve apenas no início do dia, não deixe o ciúme azedar o convívio com o seu love, não. O número da sorte hoje é o 36, a cor é o azul claro. Geminiano, geminiana, hoje você terá que ser mais tolerante, sobretudo pela manhã. É, o dia tá um pouco agitado, tudo indica que você estará às voltas aí com vários interesses, né? Só convém pegar mais leve com quem convive e trabalha, viu? É hora de rever algumas atitudes e maneirar nas críticas e diminuir as exigências. O romance fica mais favorecido no decorrer do dia. O número de hoje é o 15, a cor é o lilás. E você de câncer? Você vai sabadar com boas novas e surpresas deliciosas estão no cardápio, mas terá que ser paciente porque o dia tá começando com um perrenguinho, né? Depois melhora e tal. É desse jeito, né, Chuchu? O romance vai ter mais harmonia ao longo do dia. O número de hoje é o 43, a cor é o azul royal. E assim, ponto final. Terminamos o primeiro bloco. Daqui a pouco eu vou voltar a qualquer momento para falar para você de Leão, Virgem, Libra e Escorpião. Continue aí na melhor programação do Brasil. Até daqui a pouco.
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2: Atenção, senhoras e senhores, está entrando no ar mais um The Music Coffee Time. A partir de agora tem grandes emoções da sua vida de volta para você aqui de presente. Eu sou o Diego Ferrari, estou com você a partir de agora no The Music Coffee Time. Apertem os cintos, sejam bem-vindos. Você está no The Music Coffee Time.

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2: Boa tarde.
3: Itambé FM e a hora certa.
4: 12:18.
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13: Oi, gente, bora! Estamos de volta, com licença, tá na hora de trazermos previsões astrais. Alô, você de Leão! Leão! O sabadão tá com altos e baixos no lado financeiro. Preocupações não estão descartadas. Mas ó, não deixe que contratempos derrubem o seu ânimo, pois os seus esforços serão recompensados. Ai, ai, ai, ciúmes e cobranças podem provocar torta de climão no romance, mas com um jeitinho e diplomacia você vira o jogo a seu favor, tá, chuchu? O número de hoje é o 26, a cor é o preto. Hoje a boa notícia é que o astral vai melhorar e nada deve afetar a sua disposição mais tarde, viu, virgem? Você terá vitalidade para dar e vender. É, depois os planos e projetos recebem um belo impulso. De quebra, você também contará com apoio alheio. Clima animado no convívio com o mozão. O número de hoje para você é o 19. A cor laranja. Libra, amores! Hoje, cautela com mudanças repentinas e dietas diferentonas, hein? A sua intuição fica de plantão. Pode indicar os melhores caminhos para engordar os ganhos também, tá? Ó, evite criar muitas expectativas nos contatinhos, pois imprevistos e desencontros podem acontecer. Em compensação, Marte promete esquentar a paixão, mais tarde avisa que pode pintar atração de pele com alguém que tem um quê de mistério e sedução. Ai, ai, ai. Número de hoje, Libra, é o 15, a cor violeta. E você de Escorpião, hoje é o seguinte, a lua tá mudando de cenário, deixando seu jeito mais sociável, companhia não vai faltar, viu? E sua lista de amigos só deve aumentar. Também convém controlar melhor os gastos para não se verem apertos lá na frente. Tá bom? Na vida 2, valerá começar o dia de boas, perdoar tretinhas, até porque ótimos momentos estão previstos mais tarde, né? O número da sorte hoje para você de escorpião é o 25, a cor verde claro. E assim, ponto final, gente. Terminamos o nosso segundo bloco aqui do horóscopo. Eu volto ainda daqui a pouco e falo para você de Sagitário, Capricórnio, Aquário e Peixes. Até daqui a pouco.
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1: Ei, você aí, estamos de volta pra você ouvir o The Music Coffee Time. Aqui você aumenta o volume e a gente toca o melhores dos anos 70, 80, 90 aqui no The Music Coffee Time.
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0: essas aí pra finalizar a edição de hoje aqui do nosso The Music Coffee Time. Obrigado pela tua sintonia, pela tua audiência. A gente se encontra na próxima edição com mais The Music Coffee Time. Se liga aqui na nossa rádio, que a gente sempre tem uma programação especial pra você. Se cuida e até a próxima edição.
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2: Hora certa.
3: 12:40.
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17: Oi, gente! Tudo bem? A gente está de volta? Com licença, Chuchu. Tá na hora de terminarmos o nosso horóscopo de hoje. Sabadão gostoso. Hoje dia de aproveitar, de trabalhar, se for o caso, e descansar também, né? Vamos lá, então. Alô, você de Sagitário.

0: Hoje, o sabadão rima com diversão, não é? Mas as responsabilidades profissionais devem se impor, tá bom? Pegue firme no serviço e faça sua parte sem esperar pela cooperação alheia. Bom, divergências, picuinhas e disputas também não estão descartadas, hein? Com boa vontade e desenvoltura, será possível rever aí, reverter um quadro negativo e se entrosar melhor com todo mundo. Olha, ajustes podem ser necessários para manter o romance longe de bagacinhas. Número de hoje para você, do signo de Sagitário, é o 25, a cor branco. Capricórnio. Hoje o conselho é pegar mais leve nas primeiras horas do sabadão. Prestar mais atenção nas reações do seu corpo e tal, né? Olha, cuide-se bem, evite se expor a mudanças bruscas de temperatura. Tá bom? Leve o gasalho aí, chuchu. Ai, ai, ai. Olha, você pode conhecer alguém que é o seu número se estiver solteiro ou solteira, tá? Número de hoje, Capricórnio, é o 59, a cor cinza. Aquário. Senhoras e senhores de Aquário, esconda o cartão para não gastar com bobagens e meças consequências do que fizer. Hoje o dia pode começar um pouquinho enjoadinho, né? Faz parte. Depois vai dar uma melhorada, vai melhorar o astral, é desse jeito. Você terá mais sucesso se deixar as coisas fluírem naturalmente. Romance mais favorecido ao longo do período do dia. Número da sorte hoje para você de Aquário é o 19, a cor goiaba. Peixes. E você de Peixes? Hoje há risco de se iludir com as aparências e cair em tentações. Então avalie bem se vale a pena. Pense mil vezes antes de, principalmente, passar o cartão, tá? Ó, bagacinhas também, mágoas e enganos não estão descartados nos assuntos do coração, sobretudo na paquera. Depois o clima melhora e será mais fácil se entender com o love, tá, Peixes? Número de hoje, 57, a cor é o azul. E assim, ponto final, terminamos o nosso horóscopo de hoje, prometendo voltar, claro, né? É segunda-feira, aqui na nossa rádio. Forte abraço pra você, beijo, se cuida e até lá, tchau!
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2: E é isso, gente boa! Começando no seu rádio, seu, meu, nosso Sabadão VIP, com muita música pra você curtir aqui, ó, na melhor rádio do Brasil. O seu Sabadão é top, é completo aqui com a gente, hein? Comigo, Douglas Santos, prometendo trazer a melhor programação do seu rádio. Então faz o seguinte, já aumenta aí o volume, pois tá chegando, vem chegando, música boa pra você curtir aqui na melhor rádio do Brasil. É o Sabadão VIP no ar e já aumenta o volume, que é música boa chegando pra você.
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4: Mais uma edição do nosso Pronto Falei, chegando aqui neste final de semana. Eu sou Kleber Salles e olha, quase 17 anos após sua morte, né? Michael Jackson segue dominando a música mundial com números impressionantes, gente. A cinebiografia Michael já ultrapassou $600 milhões em bilheteria, enquanto o clássico Billie Jean, lançado no álbum Thriller em 1982, alcançou pela primeira vez o topo global do Spotify. O rei do pop ainda foi o artista mais ouvido do mundo na última semana, superando nomes como Taylor Swift, Bad Bunny e The Weeknd. No Brasil, sucessos como Beat It também seguem bombando, provando que o homem realmente não lançou hits, lançou patrimônio histórico da música, né, rapaz? Michael Jackson é o cara, rapaz. Eu vou falar pra você, viu? Até hoje é lembrado e as músicas dele são referências, né, incríveis, que olha, é impressionante. Eu sou suspeito para falar que eu sou fã desde criança, rapaz. Meu do primeiro disco que eu ouvi até furar, viu, rapaz? Até a agulha furar coisa. Foi o disco Thriller. É sensacional. Eu sou Kleber Salles e volto daqui a pouco aqui no nosso Pronto Falei.
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5: Hora certa!
6: 1:06.
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1: Sabadão VIP tá top demais, mas a gente precisa dar aquele break, aquela pausa rapidão. 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Porque assim, gente, o nosso show do intervalo é trazendo os recados dos nossos super anunciantes e eu volto já.
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4: De volta aqui no nosso Pronto, Falei! E o apresentador Dudu Camargo está sendo processado por Nelson Manuel Tobias Santana. Pois é, após fazer críticas ao produtor durante o balanço geral da Record. Nelson pede $100 mil por danos morais, alegando que teve a honra abalada, depois de Dudu afirmar ao vivo que ele estaria usando o nome de Luciano Huck para pegar dinheiro e sugerir que procurasse emprego. O produtor já move outra ação contra Huck, a TV Globo e a Paris Filmes, acusando plágio relacionado ao filme Na Quebrada. Enquanto isso, Dudu segue acumulando polêmicas na carreira, incluindo a condenação por assédio contra Simoni após um episódio ocorrido durante o carnaval na Rede TV. Que coisa, hein? Ei, Dudu Camargo. É o Dudu Camargo, gente. Olha, quero... Eu tô sendo processado, viu? Preciso aprender a imitar o Dudu Camargo. Eu sou o Kleber Salles e volto daqui a pouco aqui no nosso Pronto Falei desse finalzaço de semana.
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2: Itambé FM e a hora certa.
7: 1:27.
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0: do seu rádio, comigo Douglas Santos, aumenta o volume que vem chegando sucesso pra você curtir aqui no seu Sabadão VIP, as melhores da semana pra você curtir.
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3: E é isso, gente. Vou ficando por aqui com o nosso Sabadão VIP. Você curtiu a nossa programação? Eu curti junto com você aqui no nosso estúdio. Ficam todos na paz, na graça de Deus, pensamento positivo sempre. Tudo vai dar certo, tudo já deu certo na sua vida. Até o próximo sábado com mais uma edição do Sabadão VIP. Beijo no seu coração e até a próxima. Fui! Tchau!
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6: E o craque Cristiano Ronaldo. Cristiano Ronaldo, ora pois, surpreendeu o mercado ao se tornar sócio estratégico da LiveMont, responsável pela Cazé TV, meus amigos. É, a parceria mira a expansão internacional da plataforma, apostando em transmissões esportivas digitais com linguagem jovem e forte presença nas redes sociais. Em comunicado, Cristiano afirmou que quer democratizar o acesso ao esporte e ajudar a levar competições para mais pessoas ao redor do mundo. O movimento foi visto como uma jogada pesada no mercado de mídia esportiva e aumentou ainda mais a disputa da Cazé TV com gigantes como a Globo, mostrando que o jogo da transmissão esportiva está cada vez mais virando campeonato de internet também, campeonato da mídia, né? É uma disputa acirrada, rapaz. É, tinha que ter o time da Globo contra o time da Cazé TV para jogar um campeonato aí, né? Com a narração do Galvão Bueno do SBT. Ia ser da hora demais esse negócio, viu? Eu sou Kleber Salles, esse foi o nosso Pronto Falei. Bom fim de semana pra você aí, hein?
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8: 1:49.
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11: É isso aí então, galera, estamos começando mais um Sabadaço aí com o DJ Renatinho. Estamos ao vivo aqui, junto com vocês aqui, na Rádio Itambé FM, tá? Um abraço pra vocês. É, o César Delgado já tá ligadinho, né? Tá falando boa tarde, DJ Renatinho. Boa tarde, meu querido. Seja bem-vindo, tá? Seja bem-vindo mesmo. Ah, vamos começar com os clássicos, então, aqui, né? Do Italo Dance. Só as antiguinhas dos Italo Dance. E depois, na sequência, vem com o melhor do flashback junto com vocês. Beleza? Um abraço.

É isso aí então, pra você aqui na rádio Itambé FM 105,9, pra quem gosta, com o melhor do flashback e também Italo Dance. Ela tá no primeiro bloco aqui com os clássicos do Italo Dance, pra quem gosta, tá bom? Na sequência depois já vem o melhor do flashback nos anos 80, 90, 2000, pra quem gosta, hein? Só sonzeira, hein? Bora curtir, bora lá, bora aumentar o volume. Tá junto com a gente a Vanderleia. Ô Vanderleia, um abraço, tá? De coração, seja bem-vindo. Manda um abraço pro César Norato, tá bom? César Norato tá aqui na rádio, no estúdio da rádio, junto com o DJ Renatinho, hein? Um abraço pra você, viu, Vanderleia? Manda um abração aí pra sua mamãe, tá? É, um abraço pra vocês. Seja sempre bem-vindo. Bora curtir o melhor do Italo Dance, os clássicos.

de música aqui pro DJ Renatinho. Um abraço pra você, seja bem-vinda, tá? Tá lá no Araucária, né? Se eu não me engano, lá em Floresta, curtindo a rádio também FM. Seja sempre bem-vindo. Tá também meu grande amigo Antônio Leite. Um abraço, meu querido, seja bem-vindo, tá? Ele mandou um áudio aqui pro DJ Renatinho. Mas o computador hoje aqui tá meio lento aqui, hein? Não quer abrir o áudio hoje, não. Meu Deus do céu. Mas bora curtir, bora aumentar o volume. Bora lá, bora lá, bora lá.

É isso aí então, pra você que tá chegando agora, seja bem-vindo. É, estamos aqui tocando aqui os melhores do Italo Dance, os clássicos, né, coletânea. Só as relíquias, hein, só as topzeira. Tá chegando junto com a gente aí, né, é a Lucy Batista. É, Murilo também vai pedir música. É, deixa eu ver aqui. Boa tarde, DJ Renatinho, tudo bem? Quero ouvir uma música do Snap. Eita, pra nós dançar. Oferecer pro meu filho Murilo, Gabriel, com amor e carinho. E para o prof. Fernando Paz, Rodrigão, Rodinei. E para você também, DJ Renatinho. Murilo, e ouvindo... Olha, eu não sei.

0: coração. Tá também junto com a gente a Lucileia. Ela mandou até um áudio aqui pro DJ Renatinho. Vamos ver o áudio que ela já mandou aqui na sequência. Deixa eu apertar o botão. Vamos lá.
1: Boa tarde, DJ Renatinho. Estou
0: boa tarde.
1: Na área.
0: Uhul. Opa.
1: Ai, que delícia, meu Deus. Chegou o dia.
0: Chegou.
1: Vamos dançar. Dançar. Uhul.
0: Valeu, obrigado, tá? Sempre junto com o DJ Renatinho também, curtindo a rádio. Muito obrigado, viu, Lucileia? Obrigado mesmo. A Lucy Batista, então, tá aí, tá ouvindo, tá junto com o Murilo, né? Tá ouvindo, meu ouvinte mirim. Obrigado, tá? Obrigado mesmo de coração. Esse primeiro bloco aqui, a gente vai tocar aí o melhor do Italo Dance, tá? É as coletâneas. Depois vem na sequência com os anos 80, 92 mil pra galera que curte. Beleza? Um abraço. Bora curtir, bora lá, Murilo.

0: O cineasta Michael Bay assinou um contrato com a Universal para dirigir um filme sobre a guerra do Irã. O roteiro será baseado no livro de Mitchell Zukov, que será lançado só no ano que vem. O filme ainda não tem título definido e nem data de estreia.
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6: Hora certa.
7: 2:11.
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0: É isso aí então, pra você que tá curtindo a rádio também FM, seja sempre bem-vindo. É, o Murilo mandou aqui um áudio aqui pro DJ Renatinho, né? Né, Murilo? Tá curtindo a gente, né? Tá em Floresta, tá curtindo a rádio e também FM. Vamos ver o áudio que ele mandou aqui? Vamos lá.
1: Oi, DJ Renatinho.
0: Oi.
1: Aqui é o Murilo.
0: Tudo bem, Murilo?
1: Filho da Lucy.
0: Filho da
1: Lucy. Pra mim.
0: É.
1: DJ da Rotina, o amor dos olhos. Eu ofereço pra minha
0: mãe Lucy,
1: Batista, e meu pai Ivan Leal.
0: E o Ivan Leal. Oi, Ivan, tá curtindo a gente?
1: O Fernando Paz,
0: Fernando Paz.
1: Rodinei.
0: DJ Rodinei.
1: Da Floresta PM Online.
0: Isso.
1: O Rodrigão.
0: Rodrigão.
1: E pro Edson Silva.
0: Edson Silva.
1: E pra todos os ouvintes da Itambé FM 105,9.
0: Beleza.
1: E pra terminar com tudo, eu vou oferecer pra vocês da rádio.
0: Opa,
1: tchau.
0: Obrigado. Pra você também, Murilo. Murilo, eu não achei a tua música, né? Na verdade, eu não entendi direito a sua música. Mas vou tocar aqui La Passion, tá? DJ Agostinho pra você. Que você possa curtir aí, aumentar o volume. Bora curtir essa rádio Itambé FM. Só as melhores das melhores.

isso aí então. É o Murili aqui. Ele falou aqui, DJ, não é essa daí não. É a outra música. É a outra. É que o DJ aqui, o DJ Renatinho, não entendeu a sua música, viu? Ô Murilo, mas aqui já tá na agulha. Já vamos tocar na sequência aqui pra você, tá bom, meu querido? É essa daqui, né, meu querido? Eita, aí Murilo, aumente o volume, meu querido. Bora curtir, bora lá, bora lá. Tá chegando junto com a gente também o meu grande amigo Clodoaldo Garalim, né? Tá aqui, olá, DJ Renatinho, tudo bem? Tá muito bom, nota 10, Renatinho. Toca pra mim as antigas dançantes, eu acho que é Corona. Uma coisa assim. A cantora não tenho certeza. Um abraço. É, um bom final de semana pra você, abençoado pra você e sua família. Obrigado, viu, Clodoaldo? Pra você também, meu querido. Já já na sequência a gente toca Corona aí pra você, tá bom? Um abraço, bora curtir, bora lá. Essa música aqui vai pro Murilo, tá lá em Floresta, tá curtindo, né? É, tá com a Lucy também, né? Se não me engano, é o filho do Ivan, né? Oi, Ivan Poceiro, meu querido, um abraço, meu querido, seja bem-vindo, tá? Bora.

0: agora é oficial. Millie Alcock está no elenco de Homem do Amanhã, novo filme do Superman. Ela vai interpretar a Supergirl. Segundo James Gunn, ela é parte fundamental no que estamos fazendo. Lembrando que Homem do Amanhã deve estrear nos cinemas em julho do ano que vem.
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3: Itambé FM e a hora certa.
4: 2:33.
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isso aí, então, pra você que tá curtindo a rádio Itambé FM. É, pra você então aí, ó. Sábado que vem, na próxima programação aí, sábado que vem, né? Meus ouvintes aqui da rádio Itambé FM, né? Os que gostam de curtir Italo Dance e também, né? A minha programação Italo Dance World e também o melhor do flashback com os anos 80, 90 e 2000. Na sequência, então, aí vem a música do meu grande amigo César Delgado. Ele vai acabar batendo em mim. Ele pede uma música pra mim aqui, o DJ Renatinho não tem. E aí eu tenho que se virar nos 30 pra me achar a música pra ele, né, César Delgado? Um abraço aí, meu querido. Mas essa outra música aí, César, encontrei aqui, tá? E vou tocar já pra você na sequência, tá bom, meu querido? Bora curtir, bora lá, bora lá! Essa aqui é pro meu grande amigo César Delgado. Aumente o volume, bora curtir!

É isso aí então, é, falou aqui da caixinha de som, a galera, todo mundo quer participar, eita, graças a Deus, obrigado, viu galera. A Vanderleia, na sequência aqui, né, Vanderleia, tem também aqui a música que você gosta, sempre você pede pro DJ Renatinho, né, bora curtir então, bora lá. Essa música aqui vai pra Vanderleia, é, sempre tá junto com o DJ Renatinho, sempre aí ligadinho, né. Também já foi ganhadora também, né, da lanchoneta de Chapa Quente, né? Ganhou um lanche, né? Um patrocínio de Chapa Quente, né? Mas é isso aí, então. Vamos curtir? Bora lá. Essa música aqui vai pra Vanderleia.

0: Vai estrear no dia 26 de junho na Netflix a comédia Little Brother, protagonizada por John Cena. Segundo a sinopse, a vida perfeita de um famoso corretor de imóveis vira de cabeça para baixo quando seu excêntrico irmãozinho reaparece do nada.
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3: 2:51.
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É isso aí então, pra você agora na sequência Pet Shop Boys. Tá chegando na área também meu grande amigo Mão de Onça. Ô, Mão de Onça, um abraço, meu querido. Manda um abraço aí também pra Dona Maria do Ocos, tá? Um abraço pra vocês aí, tá em Floresta, tá curtindo a rádio e também FM. Obrigado, audiência de vocês aí, tá? Tá lá em Floresta, né? Se eu não me engano, lá no Cidade Alta, em Floresta, curtindo a rádio e também FM também, né, meu querido? Pet Shop Boys, bora curtir? Bora lá, bora lá!

0: É isso aí então, Samurai, pra quem gosta. É só aqui na Rádio Itambé FM, hein? Meu grande amigo Mão de Onça mandou um áudio aqui pro DJ Renatinho. Vamos ver o que ele mandou pro DJ Renatinho aqui. Bora lá.
1: Aí, Renatinho, coloca umas boas pra nós ler, Renatinho, meu amigão, meu grande camarada, graças a bom Deus.
0: Ô, meu querido Mão de Onça, tá curtindo a gente, né? Eita, tá lá em Floresta. Bora curtir, né? Só as melhores das melhores é aqui na Rádio Itambé FM. Só sucesso, hein? Um abraço pra você, meu querido Mão de Onça.

0: Essa música aqui vai pro meu grande amigo César Delgado. Bora aumentar o volume, bora curtir, samurai.
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Samurai. Nosso sucesso só aqui na rádio também, FM, hein? O DJ tava esquecendo aqui, o Clodoaldo, ele pediu aqui, quase no comecinho aqui da programação aqui do DJ Renatinho, Corona. Eita, bora tocar então, meu querido, desculpa aí, vamos tocar. Esqueci de tocar a sua música, meu querido. Vi aqui agora no chat, a galera tá participando aí, tá sempre presente junto com o DJ Renatinho. Valeu, galera, bora curtir então, Corona.

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vocês aqui pra falar e traduzir em inglês, não, viu? Meu Deus do céu. Mas é assim mesmo, a gente é simples e humilde, tá? De coração, sempre junto com vocês aí. Agradeço a audiência de cada um. Sempre, sempre mesmo, tá? Primeiramente, agradecer ao Papai do Céu sempre por dar essa força, esse carinho, esse amor, esse afeto que a gente tem aí a cada ouvinte, a cada um de vocês. Sempre junto com o DJ Renatinho, tá? Obrigado mesmo, a minha programação é... Ela é uma programação simples. A gente erra aqui, a gente tá aqui. A gente começa a falar aqui, tem uma coisa errada, dá umas engolidas aqui. Mas não é fácil não, agora a gente sabe mesmo, verdadeiro, o que o Everson Gaspar passa, fala. Tem que atender vocês, tem que olhar aqui, nossa, o WhatsApp, eita nós. Mas tá sempre junto com a gente e a galera curtindo. Lembrando a vocês aí que sábado que vem, né? 14h tem DJ Renatinho, das 14h às 17h, com o melhor do Italo Dance World e também com o melhor do Flashback, né? Com os anos 80, 90 e 2000, pra quem gosta. Tá chegando agora também aqui a Jovem, né? Ô Jovem, seja bem-vindo, tá? Obrigado de coração pela participação de vocês, hein? É, eita nós, Bad Boy Blues! Só sucesso aqui na rádio Itambé FM. Mandar também um abração, tá ligadinho, tá ouvindo a rádio também Itambé FM 105,9. O Edson Silva, né? Tá curtindo a gente, tá ouvindo aí o DJ Renatinho. Um abraço de coração aí. E tudo de bom pra você e pra sua família, tá? Que o Papai do Céu sempre possa abençoar você sempre e sua família, tá bom? Manda um abração aí pro veião, hein? Edson Silva também tá curtindo o DJ Renatinho. Um abraço, meu querido. Seja bem-vindo.

0: Lázaro. Hey, hey, car. Não sei nem falar. Ô, meu pai. Um abraço pra você que tá chegando agora. Seja bem-vindo. É a Dona Maria do Óculos. Ela tá falando aqui com o DJ Renatinho. Vamos ver o áudio que ela mandou pro DJ Renatinho? Vamos lá.
1: Tem também. E agora, escutando o seu programa, meu, ainda.
0: Opa, Dona Maria.
1: Tô com as musiconas aí dos anos 70, dos anos 80, e pra nós ouvir.
0: Pode deixar, Dona Maria, a gente vai tocar sim, tá? A Dona Maria do Ox tá curtindo a gente lá em Floresta, né? Ô, Dona Maria, seja bem-vinda, tá? É, o Mão de Onça já mandou aqui um alô aqui pro DJ Renatinho, Dona Maria. Já manda pra ele um abração aí de novo aí, tá bom? Obrigado a audiência de vocês aí sempre junto com o DJ Renatinho, hein? Obrigado mesmo. Bora curtir. Tá na sequência aqui, meu grande amigo César Delgado. Ele pediu a música aqui. Bora tocar. Bora lá, bora lá, bora lá. Essa música é topzera.

0: pra quem gosta, só sucessos e mais sucessos. A Lucileia mandou aqui pro DJ Renatinho, né? Falou aqui, todo sábado eu peço, eu perco caloria com esse programa, hein? KKKKK. Sensacional. Obrigado, viu, Lucileia? Ela sempre tá dançando, animada também, gritando e dançando, né? Igual a Maria José também tá... Tá lá na casa dela, né? Tá lá na... O cara tá curtindo o DJ Renatinho, tá dançando, tá bagunçando, tá fazendo a festa, né? Um abraço, seja bem-vinda. Na sequência aqui, então, Voyage, Voyage. Só sucesso é aqui na Rádio Itambé FM. Bora curtir, bora lá.
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0: O cineasta Christopher Nolan, que dirigiu Oppenheimer, Interestelar e Batman, O Cavaleiro das Trevas, revelou numa entrevista que nunca teve um celular. E mais, ele também não abre e-mails e não tem contato com tecnologia. Ele diz que nunca teve interesse por esses dispositivos. Segundo o diretor, a maioria das pessoas inveja esse estilo de vida desconectado.
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3: Hora certa!
2: 3 horas e 43 minutos.
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É isso aí então, pra você. Agora na sequência aqui vem Technotronic. Não, minto, Yo-Yo, né? Depois na sequência vem Technotronic. Pra quem gosta aí, DJ Renatinho agora vai dar uma pausinha aqui e vai tocar aqui, fazer umas mixagens pra vocês, tá bom? Espero que vocês curtem aí e gostam e estão gostando do programa, tá? Um abraço, bora curtir. Essa música aqui vai pro meu grande amigo, o Antônio Leite, né? Manda um remix do Bee Gees pra nós aí. Já já na sequência a gente põe aí já, Antônio. Um abraço, meu querido. Seja bem-vindo, tá bom? A Dona Maria, Dona Maria do Ox tá lá em Floresta, tá curtindo a gente, né, Dona Maria do Ox? Um abraço, minha querida. Seja bem-vindo sempre junto com o DJ Renatinho, tá? Essa galera aí maravilhosa. É, tá também o César Delgado, tá o Mundo de Onça. A Lucy Batista, né, também tá curtindo junto com o Ivan, né? Oita, nós. A Karen Maria, tá? A Vanderleia, tá? O Clodoaldo. Tá também o Antônio Leal, a Maria José, a Lucileia. Está a galera curtindo junto com o DJ Renatinho. Obrigado à audiência de vocês. Tá também a Nina, né? Ô Nina, tá curtindo a gente, né? Um abraço. Sejam todos bem-vindos. Bora curtir, bora aumentar. DJ vai fazer uma pequena pausinha aqui e vai tocar. Vai fazer só as viradas pra vocês aí. Espero que vocês gostem. DJ Renatinho, fazendo a festa aqui na rádio Ita.

isso aí então, tá chegando na área também o Ailton Gomes. É, tá falando aqui, DJ Renatinho, tamo junto. Aqui é o Ailton Gomes, manda um alô pra dona Érica de Itambé. Eita, um abraço aí, dona Érica. E também o meu grande amigo Ailton Gomes, né? Seja bem-vindo, tá? Tá curtindo a rádio também, FM? Seja bem-vindo. Bora lá, bora lá.

0: DJ aqui fez um mega mix aqui, uma misturega de som aqui, hein? Agradecendo a audiência de vocês aí, sempre junto com o DJ Renatinho, né? DJ Renatinho todo final de semana, a partir das 2 horas da tarde, no sabadaço aí, no sabadão, né? Tá chegando agora também a dona Cleusa Meirelles Velasco. Tá chegando aqui e mandou até um áudio aqui, né? Mandou um áudio aqui do meu netinho. Vamos ver.
1: Vovô,
0: oi.
1: Embo.
0: É, você me ama, eu bambo, eita nós.
1: Vovô,
0: você me ama, eita nós. Agradecendo então aí, né, o Pietro. Ô Pietro, tá curtindo o vovô, né, meu querido? Tá lá no sítio, lá, tá curtindo o vovô. Vovô DJ Renatinho. É, sempre junto com a gente. Obrigado, tá? Obrigado. É, agradecendo também a audiência aí de vocês, né? A Lucileia Francisco também tava curtindo o DJ Renatinho, né? É, a Lucy, né? A Lucy Batista também tava curtindo o DJ Renatinho. Tem o Everson Gaspar. Tem o Ailton Gomes, né? Tá ele e a mãe dele, né? A dona Iraci, né? Eita, nós. Um abraço pra vocês. Obrigado, tá? Tá também, deixa eu ver aqui, o Antônio Leite também tá curtindo a gente, a Dona Maria do Ox, o Monde Onça, o César Delgado, o Clodoaldo, tá também aqui a Vanderleia, a Karen Maria, nossa, hoje tá bombando aqui, hein? É, tá, a Maria José também tá curtindo, né? É, muito obrigado aí, a audiência de vocês sempre, gente, sempre junto com o DJ Renatinho, sempre tá ligadinho, sempre tá aí. Agora vamos aí com Lentos e Violentos. Versão aí, Italo Dance, pra quem gosta. As melhores músicas toca aqui na rádio também, FM, hein? Obrigado, obrigado a audiência de vocês. Sempre vou agradecer, primeiramente, o Papai do Céu, né? E depois a vocês aí, meus ouvintes, tá bom? Lembrar a vocês, então, que todo final de semana...
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0: É isso aí, DJ Renatinho, aqui junto com vocês, sempre curtindo e tocando as melhores das melhores dos anos 80, 90 e 2000, e também o melhor do Italo Dance, né? Pra quem gosta, só sucesso. Essa aqui é uma versão Italo Dance, uma versão exclusiva aí, né? Com o meu grande amigo DJ Rogério Forsaki. Eita, lá de Curitiba, junto com o DJ Renatinho também, sempre aí mandando música e músicas lançamento aí pra vocês, pra mim e pra vocês aí que gostam, tá bom? Bora curtir, bora lá!

0: Só as musiconas, só as balas, hein? Olha na sequência o que tem já na agulha aqui pra vocês. Tonero. Versão Italo Dance, também lentos e violentos. Só sonzeira, hein? Só sucesso, hein?
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0: Os Jonas Brothers, Nick, Joe e Kevin, lançaram um podcast batizado de Hey Jonas. A proposta do projeto é abrir portas para que os brothers contem detalhes sobre suas vidas pessoais e bastidores sem filtros. Eles querem se conectar mais com o público.
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0: Aceitamos a programação, tá quase chegando no final, hein? Obrigado à audiência de vocês sempre, tá? E o Papai do Céu sempre possa abençoar cada um de vocês, tá? É, a gente é simples e humilde, a gente tenta agradar todo mundo, mas não é fácil, né? Mas é isso aí, um abraço pra você que tá curtindo aí o DJ Renatinho, tá? Tá aí na sintonia aí, curtindo a rádio aí, né? O meu grande amigo e parceiro, cadê aqui o Ailton, né? Tá curtindo a gente, né, Ailton? Um abraço, meu querido. Tá ligadinho junto com a gente também o Edson Silva. Ô, Edson Silva, um abraço. Sempre ligadinho com o DJ Renatinho. Um abraço aí de coração, tá? Só agora na sequência aqui, praticamente quase a saideira aqui, a música aqui pro meu grande amigo Everson Gaspar. Tá aí, meu querido. Bora lá, bora lá.
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0: você então, pra você. Melhor do Ítalo Dance World é aqui na rádio também, FM 105,9, pra quem gosta. 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
0: É nóis. Programação vai chegando aí no final, no final. É hora do DJ ir embora. E chega o final de tudo. Eita, nós. Quero agradecer a audiência de cada um de vocês aí todo final de semana. E no sábado, a partir das 2 horas da tarde, tem sempre DJ Renatinho aqui na rádio e também FM 105,9. Eita, nós. Só as musicão dos musicão, hein? Primeiramente, tenho que agradecer sempre a Deus, sempre o Papai do Céu. Depois, na sequência, vem todos nós, né? Obrigado, gente. Obrigado mesmo à audiência. Todos, quase, praticamente, sem palavras pra falar pra vocês. É igual fala pro Everson Gaspar. Eu sou muito simples e humilde. A gente é imperfeito, mas... é assim mesmo, né? Agradeço a oportunidade mais uma vez aí, Everson. Pela confiança que você tem em mim, cara. Obrigado mesmo. Programação, então, chegando no final aí. Obrigado, obrigado à audiência de vocês, tá? Que o Papai do Céu sempre possa abençoar cada um de vocês. Sempre dar o melhor dos melhores pra vocês, tá? Saúde, paz. E o resto a gente corre atrás. Obrigado, deixando a minha saideira aqui de hoje. E... sábado que vem, a partir das 2 horas da tarde, tem de novo DJ Renato.

0: Renatim.
1: É isso aí, então. Programação chegou ao final aí. Até sábado que vem, se Deus quiser e Ele quer. Até mais. Fui.

craque Neymar Júnior está dando o que falar nas redes sociais após exibir uma Bíblia Sagrada com a ilustração do Batman na capa. Mas a paixão do jogador pelo herói vai muito além, viu? Ele mantém uma coleção de itens inspirados no personagem que é de cair o queixo. Entre os objetos mais curiosos, temos uma réplica do Batmóvel, avaliada em impressionantes 8,3 milhões de reais, e até um helicóptero personalizado com os símbolos do Homem-Morcego. Além disso, Neymar tem tatuagens, chuteiras especiais e quadros decorativos dedicados ao Batman, mostrando que o amor é

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0: Hora certa.
2: 5:02.
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0: jovem talento do Barcelona, Lamine Yamal, e a influenciadora Inés Garcia finalmente oficializaram o namoro. O casal aproveitou a festa de comemoração dos campeões do Barcelona para assumir publicamente o relacionamento, para a alegria dos fãs e da imprensa. As fotos e vídeos do evento já estão circulando e mostram os dois pombinhos super apaixonados, confirmando os rumores que já agitavam o mundo das celebridades e do futebol. Um novo casal poderoso acaba de surgir no cenário internacional.
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8: 5:27.
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0: Atenção, fãs de reality show! Alessandra Mussolini, neta do ditador italiano Benito Mussolini, é a grande campeã do Grande Fratello VIP, a versão italiana do Big Brother com famosos. Ela superou a atriz Antonella Elia com quase 56% dos votos do público. Com a vitória, Alessandra levou para casa o prêmio de 550 mil euros, o equivalente a cerca de 3,3 milhões de reais. A ex-política e modelo, que tem uma trajetória cheia de reviravoltas, agora celebra mais uma conquista, mostrando que o carisma familiar ainda rende frutos.
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5: 5:57.
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0: cantora Manu Batidão passou por uma cirurgia íntima e já está se recuperando, mas não sem um certo receio. Ela revelou que está com medo de machucar os pontinhos, mostrando a preocupação com o pós-operatório. Manu, que é sempre muito aberta com seus fãs, disse que a cirurgia vai resolver todos os meus problemas, gerando curiosidade sobre os motivos da intervenção. Desejamos uma ótima recuperação para a cantora.
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5: Hora certa.
6: 6:31.
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Fazenda Rico Melquiades não poupou palavras ao sair em defesa de Virgínia Fonseca em meio a uma nova polêmica envolvendo a influenciadora. Rico disparou que militantes deveriam ser presos, gerando um burburinho enorme nas redes sociais. As declarações de Rico reacenderam o debate sobre a postura de Virgínia e a reação do público, mostrando que a vida da influenciadora continua sendo um prato cheio para as fofocas e discussões acaloradas. 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
2: 6:56.
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0: Alô, moçada de Goiânia e região! Notícia quente para quem gosta de festa boa. A Pecuária de Goiânia retomou sua programação nesta quinta-feira com muita música e animação garantida no Parque de Exposições. A noite foi inesquecível com os shows de Rei Vaqueiro, Ícaro e Gilmar e Natanzinho Lima que agitaram a galera. A entrada foi gratuita mediante a retirada do ingresso no site e a doação de 1 quilo de alimento não perecível.
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5: 7:59.
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18: 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Um bom descanso ao som de uma boa música. Estamos juntos aqui.

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0: Atenção, apaixonados por rodeio! A organização da Fespinga 2026 acaba de confirmar oficialmente a edição deste ano. E a notícia já está movimentando os fãs do universo country. O evento promete resgatar a verdadeira essência das festas de peão. Além das tradicionais montarias em touros, a festa contará com grandes shows sertanejos e o aguardado concurso da Rainha do Rodeio. É mais um evento de peso no calendário sertanejo de 2026 para a gente acompanhar de perto e curtir com a família.
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5: Itambé FM e a hora certa.
6: Hora certa.
7: 8:59.
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